0: Papa, que a sua verdade foi no comentário.
1: Pouvez vous nous confirmer qu'il va activer son RV?
0: Qu'est-ce que tu as fait?

0: Pronto, é o Alcântara, são as duas canções do
1: Sérgio. Vamos ao avanço popular,
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1: 22h24, 526.

A velha quer passar ali, um dito pra trás, será que é o centro, tiro mais, viu? Uma de forma de soltar a largada com o Veneza, bom santo.

0: Salve, salve, né? Por isso, eu peço que talvez tenha a direita de pessoas do Zona, né? Por isso, nós estou aí. Desenho.
1: Ça va être à la TN pour le 430.